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0: ter pra mim.
1: E vão te perguntar, viu?
0: Vocês estão juntos?
1: A gente tá.
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1: Não, a gente ainda tá vendo se vai.

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1: MF Luan Santana.
2: Que prazer, meu irmão. Itapetininga.
1: Assim, ó. Vai, Luan.

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0: Senhor, no início desse dia, venho pedir-te saúde, força, paz e sabedoria. Quero olhar hoje o mundo com olhos cheios de amor, ser paciente, compreensivo, manso e prudente. Ver além das aparências teus filhos, como tu mesmo os vês. E assim, não ver senão o bem em cada um. Fecha meus ouvidos de toda calúnia, guarda minha língua de toda maldade. Que só de bênçãos se enche o meu espírito, que eu seja tão bondoso e alegre que todos os que se aproximarem de mim sintam a tua presença. Reveste-me de tua beleza, Senhor, e que no decurso desse dia eu te revele a todos. Amém. Deus e Senhor nosso, sabemos que através do nosso trabalho ajudamos a construir o teu reino. Faze que neste dia trabalhemos conscientes de que estamos colaborando contigo na tua obra e possamos um dia receber a recompensa que esperamos de tua bondade. Por Cristo, nosso Senhor. Amém.
1: Ó Maria Santíssima, que em vossa imagem milagrosa de Aparecida espalhais inúmeros benefícios sobre o Brasil, eu, embora indigno de pertencer ao número dos vossos servos, mas desejando participar dos benefícios da vossa misericórdia, prostrado a vossos pés, consagro-vos o entendimento para que sempre pense no amor que mereceis. Consagro-vos a língua para que sempre vos louve e propague a vossa devoção. Consagro-vos o coração para que depois de Deus vos ame sobre todas as coisas. Recebei-nos, ó Rainha incomparável, o ditoso número dos vossos servos. Acolhei-nos debaixo da vossa proteção. Socorrei-nos em nossas necessidades espirituais e temporais, e sobretudo na hora da nossa morte. Abençoai-nos, ó Mãe Celestial, e com vossa poderosa intercessão, fortalecei-nos em nossa fraqueza, a fim de que, servindo-vos fielmente nesta vida, possamos louvar-vos, amar-vos e render-vos graças no céu.

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7: Bom dia, amigos ouvintes. Bom dia, Valdir. É com alegria que estamos iniciando mais um programa A Caminho da Luz, do Grupo Espírita Meimei.
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7: Dando continuidade ao estudo do Livro dos Espíritos, dando sequência ao capítulo 1, que trata de A Lei Divina ou Natural, com o tema Origem e Conhecimento da Lei Natural. Hoje, na questão 620, Allan Kardec perguntou aos espíritos superiores: a alma, antes de sua união com o corpo, compreende a lei de Deus melhor que após a sua encarnação? E a espiritualidade superior responde: a compreende segundo o grau de perfeição a que tem atingido e conserva dela a lembrança intuitiva após a sua união com o corpo. Mas os maus instintos do homem fazem-no frequentemente esquecê-la. E a partir de agora, pessoal, temos os comentários desta questão com o nosso companheiro Valdir.
8: Bom dia, Márcia. Organizadores do programa Caminho da Luz, frequentadores do Grupo Espírita Meimei e a todos os nossos ouvintes. Que a paz, o amor e as bênçãos de Jesus se derramem sobre nós. Após a leitura da nossa irmã Márcia, vamos buscar o entendimento sobre a pergunta 620 do Livro dos Espíritos. Nessa pergunta, o Kardec se dirige aos nossos amigos espirituais, os maiores, para fazer um questionamento interessante sobre esse conhecimento da lei natural. Ele pergunta se, antes de unir ao corpo, a alma ou espírito, compreende melhor a lei de Deus do que depois de encarnado. Então eles respondem assim: compreende-a de acordo com o grau de perfeição que tenha atingido e dela guarda a intuição quando unido ao corpo. De acordo com o nosso grau de perfeição, ou seja, de acordo com o quanto já evoluímos, já aperfeiçoamos, nós vamos compreender a lei e vamos dela guardar a intuição quando estamos no corpo físico. Então, a intuição vai ser a lembrança daquilo que já está registrado em nós. E os maus instintos fazem ordinariamente que o homem a esqueça. Então nós temos instintos que são lembranças do nosso passado, das experiências do nosso passado. Como no passado, ainda na fase inicial de desconhecimento e ignorância, nós erramos e acertamos, às vezes erramos mais do que acertamos. Às vezes fomos instruídos de uma forma equivocada e por isso erramos. Por exemplo, quando da interpretação da lei de Deus vinda através do Moisés, nós temos, por exemplo, um dos artigos da lei dizendo não mateis. Mas quando foi interpretar, os sacerdotes que escreveram o livro de Levítico, eles entenderam que o olho por olho, dente por dente, ou seja, essa lei de talião, poderia ser aplicada pelo homem com as próprias mãos. Então, que o homem poderia matar em nome de Deus alguém que tivesse simplesmente falado algo contra Deus. Nessa interpretação, os entendimentos humanos fizeram com que o homem achasse normal matar em nome de Deus. Então, esse ensinamento durou muito tempo, de uma certa forma, até Jesus. Ficou registrado para nós como instinto. Esse instinto é que vem à tona em alguns momentos da nossa existência e, por isso, muitas pessoas ainda estão agindo dessa forma, inconscientemente, porque pode ser que tenham se preparado para agir dessa forma lá naquela época e ainda não conseguiram assimilar os novos conhecimentos para mudar o instinto. Fica o instinto, ele faz ordinariamente que o homem esqueça a intuição, que seria a intuição da lei que já foi desenvolvida, mas até um ponto em que o instinto ainda ficou mais forte do que o entendimento da lei. Aí a gente continua errando e interpretando erradamente a lei. Na pergunta 73 do Livro dos Espíritos, eles dizem lá que o instinto é uma espécie de inteligência. É uma inteligência sem raciocínio. A gente age instintivamente sem raciocinar. E só às vezes, depois que fez errado, é que a gente vai raciocinar, se já tem conhecimento do contrário do que se fez. Aí volta ao exemplo do matar. Quantas pessoas matam e depois se arrepende? Quando ela mata, ela agiu instintivamente. Quando ela se arrepende, ela usou o raciocínio. Qual a forma de melhorarmos isso? É entender que quando entramos na condição humana, nós começamos a desenvolver o raciocínio, a capacidade de pensar continuamente. E essa capacidade vai nos fazer entender melhor as leis, a ponto de esse entendimento fixar, se fortalecer e sobrepor aquele instinto que a gente utilizava no passado antes de pensar, porque nem tinha no que pensar, então vinha o que já estava pronto, que é o instinto. Agora, com esses estudos que nós estamos fazendo, o Livro dos Espíritos, por exemplo, que é uma nova fase, novas formas de conhecimento da lei de Deus, nós estamos aprendendo a alimentar o nosso conhecimento, alimentar a nossa consciência, a ponto de, antes de tomar uma decisão drástica, nós vamos lembrar do que estamos aprendendo e não vamos tomar essa decisão drástica instintivamente, porque já aprendeu a pensar. O convite para nós, para resumir bem e ficar claro, é que nós precisamos treinar novos comportamentos, novos entendimentos sobre a lei de Deus, treinar sério, compreender realmente, pensar muito a respeito, para mudar os nossos conceitos sobre a lei de Deus, sobre o nosso comportamento ao longo da vida. E é aqui no mundo físico, mesmo aparentemente esquecidos da lei de Deus que nós já estudamos antes, é que nós vamos ter a oportunidade de racionalizar, buscando o conhecimento dessas verdades espirituais para o nosso momento, para o nosso entendimento, para a nossa vivência. A vivência será a aplicação da lei no nosso dia a dia. É como se fosse assim. Quando nós somos ofendidos, em um primeiro momento nós temos uma tendência para devolver a ofensa. Por quê? Isso é natural nas pessoas que ainda não entenderam o outro lado da lei. Quando nós começamos a entender esse outro lado, quando somos ofendidos, nós vamos, antes de responder, nós vamos parar e pensar um pouquinho. Vamos raciocinar. Com o raciocínio, baseado no que aprendemos da lei, nós vamos entender que o melhor é não ter reação em relação a isso. Foi o que Jesus ensinou para nós, para não resistir ao mal, não ter nenhuma resposta agressiva ao mal, porque resposta agressiva ao mal é mal também, e não se paga mal com mal, pelo contrário, paga-se mal com o bem. Mas para aceitar isso, compreender isso, vivenciar isso, nós precisamos pensar muito, conversar muito, buscar ótimos entendimentos em relação a isso, para que a nossa vida fique mais racionalizada. É o entendimento daquela fé que está no Evangelho segundo o Espiritismo. A fé raciocinada. Eu acredito porque eu entendi. Então, na verdade, agora eu sei. Estou falando eu, nós. Nós, na medida que vamos compreendendo, nós vamos sabendo. Sabendo, você tem capacidade de raciocinar. Aí o que que diz no Evangelho? Fé inabalável só é aquela que pode encarar a razão, o fato, o acontecimento, o raciocínio lógico em todas as épocas da humanidade. Então essa é a fé inabalável. Nada vai mudá-la, mas ela precisa ser raciocinada, porque precisa estar adequada ao conhecimento da lei de Deus. Quando ela está adequada ao conhecimento da lei de Deus, o registro dela é no espírito, alma. Esse registro vai ficando definitivo. Ficando definitivo, estando encarnado ou desencarnado, a nossa resposta será sempre a mesma, a mais coerente, a mais de acordo com a lei de Deus, que foi estudada, compreendida e vivenciada. Aí nós vamos atingir melhor os nossos objetivos. Na sequência aqui, nós temos a mensagem do Espírito Miramês, através do João Nunes Maia, que faz alguns comentários. Ele fala assim: antes da união, é o título da mensagem dele, que é o comentário a essa questão 620. Ele diz assim: antes da união com o corpo, a alma tem mais lucidez das leis naturais do que quando encarnada. No entanto, é justo que observemos, em primeiro lugar, a sua evolução espiritual, ou seja, o seu despertamento para as qualidades da vida. A consciência sempre marca para todos o que deve ou não ser feito, mas ela é qual um computador divino, que somente aciona quando tocado. Depois do erro é que a consciência acusa. Não há julgamento antes da falta. Esse julgamento antes da falta não existe. O trabalho pertence à razão, ao raciocínio. Então, o que nós temos que fazer para antecipar, para evitar a falta, evitar o erro? Aprender o certo. Para aprender o certo, nós temos que aprender a estudar, a compreender, a raciocinar. E aí sim nós vamos analisar e escolher direito o caminho a percorrer, que significa como e o que responder nas diversas situações da vida, mas de uma maneira pensada, raciocinada. O instinto vai passar a ser um instinto positivo, vai passar a dar respostas corretas automaticamente, porque tudo foi pensado e assimilado, e agora nós já temos. O que é o correto? Ah, então o correto é agir de acordo com a lei de Deus. O que que a lei diz em determinadas questões da vida? Por exemplo, se você achou um objeto que pertence a uma outra pessoa, você vai aprender que o correto é procurar devolver o objeto daquela pessoa. Quando você acha, automaticamente, ou seja, instintivamente, você já vai lembrar de procurar o dono para devolver. Então esse é o instinto já trabalhado. Mas e quando você acha e não quer devolver? Quer dizer, instintivamente você já decide, é meu, eu achei, é meu. Aí você não quer devolver. Instintivamente você foi induzido a ficar com algo que não é seu e que pertence a outra pessoa, mas que você se julga no direito de ficar porque aquela pessoa, por alguma razão, perdeu em algum lugar. E então é aí que há a diferença do instinto. Quando ele age contrariamente à lei, porque é o que a gente tem, e que depois de estudado ele passa a ser de acordo com a lei. É o que a gente aprendeu. Aí ele continua. O ambiente da Terra é agressivo, ou seja, ainda é agressivo, até certa evolução das criaturas. Todos estamos em processo de evolução, de crescimento, de aperfeiçoamento, de adequação à lei de Deus. Depois de passar por determinado grau, já não é preciso mais a violência, que, como podemos observar, vai diminuindo seu comando na intimidade da criatura. Estamos nos fins dos tempos maus, não no fim do planeta, não no fim do mundo ou no fim da vida. Isto é para os falsos profetas. O que está acontecendo então no ambiente da Terra? Nós estamos em evolução. Quando chegarmos a um determinado grau da evolução, do conhecimento, quando exercitarmos corretamente a lei de Deus durante um tempo aqui na Terra, nós vamos mudar o nosso comportamento. Então muitos de nós que estamos hoje ouvindo esse programa já não temos coragem de fazer determinadas coisas. Por quê? Já aprendemos o contrário. Já aprendemos o que é melhor em relação ao nosso comportamento quando surgem oportunidades ao longo da vida. Quando chegar a esse ponto, já não será mais precisa a violência. Diz aqui o nosso irmão, o Miramês, já finalizando. Se já encontraste a doutrina dos Espíritos, observa seus conceitos, analisa tua vida e passa a modificar teus atos, que são mutáveis. Então os nossos atos todos podem ser mudados. Os atos nossos podem ser mudados, a lei de Deus não. As leis alteram os caminhos que estavam sendo percorridos pela nossa ignorância da lei, de uma forma invigilante. Nós podemos buscar por nossa vontade a intuição, ou seja, se já encontraste a doutrina dos Espíritos, observa seus conceitos, analisa tua vida e passa a modificar os teus atos, que são mutáveis, não as leis de Deus, que alteram os caminhos que estavam sendo percorridos pela nossa ignorância da lei. Podes buscar por tua vontade a intuição, ou seja, o entendimento das leis de Deus na consciência pelos canais da oração com Jesus. Tudo que o homem faz é mutável, pela sua posição de desconhecimento na escola a que pertence. Mas, enquanto perseguirmos, seremos perseguidos. Enquanto injuriarmos, seremos injuriados. Enquanto enxergarmos os defeitos alheios, esquecendo os nossos, seremos visados por eles e caluniados. Não podemos proceder desta forma, somente vendo o mal nos outros, enquanto a nossa vida palmilha no erro. Então aqui que está o nosso convite à mudança. Nós podemos mudar por nossa vontade, mudar a nossa intuição, mudar o nosso comportamento. Como? Descobrindo que se perseguirmos, seremos perseguidos. O que eu vou mudar? Parar de perseguir. Se injuriarmos, seremos injuriados. Então, precisamos parar de injuriar. Enquanto enxergarmos os defeitos alheios, esquecendo os nossos, seremos visados por eles e caluniados. O que precisamos então mudar? Parar de enxergar os defeitos dos outros e concentrar mais nos nossos. Não podemos proceder desta forma somente vendo o mal nos outros, enquanto a nossa vida palmilha no erro. Lembremos o que nos disse Jesus no Evangelho de Mateus. Por que vês o cisco no olho do teu irmão e não percebes a viga no teu olho? Ou como dirás a teu irmão, deixa-me tirar o argueiro do teu olho quando tens uma trave no teu? Está em Mateus capítulo 7, versículos 3 e 4. E o Emmanuel, no livro Fonte Viva, capítulo 113, ele dá uma mensagem sobre esse assunto do Evangelho e, de uma certa forma, é uma continuação da mensagem que trouxe o Miramês, porque o Emmanuel comenta essa mesma mensagem, eles chamam de busquemos o melhor. Então aí está o ensinamento para a transformação de fato. Buscar o melhor é buscar o entendimento da lei, o aprendizado da lei, que é o que nós estamos estudando. Ao entender a lei, o próximo passo é colocar em prática aquilo que estamos aprendendo. Então é preciso parar de perseguir, é preciso parar de injuriar, de xingar, de brigar, de agredir, e é preciso passar a ver o bem que existe também nos nossos irmãos. O Emmanuel diz assim: a pergunta do mestre ainda agora é clara e oportuna. Muitas vezes o homem que traz o argueiro num dos olhos traz igualmente consigo os pés sangrando. Depois de laboriosa jornada na virtude, ele revela as mãos calejadas no trabalho e tem o coração ferido por mil golpes da ignorância e da inexperiência. É imprescindível habituar a visão na procura do melhor, a fim de que não sejamos ludibriados pela malícia que nos é própria. Comumente, pelo verso de buscar bagatelas, perdemos o ensejo das grandes realizações. Ele finaliza dizendo assim: aproveitemos o irmão de boa vontade na plantação do bem, olvidando as insignificâncias que lhe cercam a vida. Que seria de nós se Jesus não nos desculpasse os erros e as defecções de cada dia? E se esperamos alcançar a nossa melhoria contando com a benemerência do Senhor, por que negar ao próximo a confiança no futuro? Consagremos-nos à tarefa que o Senhor nos relevou na edificação do bem e da luz, e estejamos convictos de que, assim agindo, o argueiro que incomoda o olho do vizinho, tanto quanto a trave que nos obscurece o olhar, se desfarão espontaneamente, restituindo-nos a felicidade e o equilíbrio através da incessante renovação. Essa mensagem está no capítulo 113 do livro Fonte Viva, ditado pelo Emmanuel Chico Xavier. E a outra mensagem, a do Miramês, foi ditada ao João Nunes Maia e está no volume 13 do livro Filosofia Espírita, ditado pelo Miramês ao João Nunes Maia. Nós agradecemos aqui a oportunidade, a audiência, a presença, a vibração de todos, pedindo a Jesus por todos nós, que ilumine o nosso domingo, que ilumine a nossa semana, que ilumine a nossa vida, e que nós possamos ter uma vida iluminada pelo conhecimento que Ele deixou, para que possamos ter tanto os nossos instintos, quanto inteligência, quanto comportamento, de acordo com a lei de Deus, ensinada e vivenciada por Jesus. Obrigado. Jesus esteja sempre conosco.
9: Mensagem do dia. O tema de hoje é Súplica à Mãe Santíssima. Maria foi a escolhida pelo Criador, Senhor da vida, para acolher em seus braços o Mestre dos Mestres, que deveria nascer na terra para viver por um curto período de tempo entre os sofredores, ensinando os dois maiores alicerces do progresso espiritual: o amor a Deus sobre todas as coisas e o respeito incondicional ao próximo. Salve, agraciada, o Senhor é contigo. Bendita és tu entre as mulheres. A condição de eleita mereceu a sublimação do amor em sua pureza de espírito ao assumir a maternidade, o maior dos compromissos, pois recebeu em seu ventre aquele que entre os pregadores das sinagogas, escribas e fariseus, afirmou certa vez, convicto, de que quando Abraão veio ao mundo, ele, Jesus, já existia. Maria de Nazaré, quando estava vivendo os últimos momentos na terra, suas mãos ternas e solícitas abraçaram na sombra do luar a figura de seu filho amado, que esteve com ela nesses instantes derradeiros. Não conseguiu dominar o seu intenso júbilo. Num ímpeto de amor, fez um movimento para se ajoelhar. Queria abraçar-se aos pés do seu Jesus e beijá-los com ternura. Ele, porém, levantando-a, cercado de um halo de luz celestial, se lhe ajoelhou aos pés e, beijando-lhe as mãos, disse em carinhoso transporte: sim, minha mãe, sou eu. Venho buscar-te, pois meu Pai quer que sejas no meu reino a rainha dos anjos. Maria cambaleou, tomada da inexprimível ventura. Queria dizer da sua felicidade, manifestar seu agradecimento a Deus, mas o corpo, como se lhe paralisara, enquanto aos seus ouvidos chegavam os ecos suaves da saudação dos anjos, qual se entoassem mil vozes cariciosas por entre as harmonias do céu. Assim sendo, rogando o auxílio piedoso da Rainha dos Anjos, oferecemos estas vibrações de louvor, de agradecimento e de amor a todas as mães, a todas as mães presentes ou ausentes fisicamente do nosso mundo. Pela psicografia de Chico Xavier, trazemos de Francisco Leite Bittencourt Sampaio uma das fortes colunas morais da doutrina dos espíritos, este soneto homenageando a figura materna como berço da vida, na excelsa presença de Maria, em súplica à Mãe Santíssima. Anjo dos bons e mãe dos pecadores, enquanto ruge o mal, Senhora, enquanto reina a sombra da angústia, abre o teu manto, que agasalha e consola as nossas dores. Nos caminhos do mundo, há treva e pranto. No infortúnio dos homens sofredores, volve à terra ferida de amargures o teu olhar imaculado e santo. Ó Rainha dos Anjos, meiga e pura, estende tuas mãos à desventura e ajuda-nos ainda, Mãe piedosa. Conduze-nos às bênçãos do teu porto e salva o mundo em guerra e desconforto, clareando-lhe a noite tormentosa.
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7: Senhor Jesus, necessitamos do alimento espiritual para nos refazermos dos estados aflitivos interiores. Vós dissestes: vinde a mim, todos os que estáis cansados e oprimidos, e eu vos aliviarei. Estamos de mente aberta para aprender a vossas lições de amor e buscar o alimento que nos revigora e nos ilumina no entendimento sobre as nossas dores. Entendemos que os desejos da alma, quando desenfreados, geram angústias no espírito, causando esgotamento interior, sem que possamos saber o porquê. Mas percebemos que a vossa luz nos clareia, trazendo-nos discernimento sobre as angústias. Temos de ter resignação diante dos fatos que não podem ser mudados, sem culpar o próximo ou o destino pelo que sentimos. Jesus, pedimos-vos que, quando estivermos remoendo os desapontamentos da vida, que consigamos a bênção de enxergar o aprendizado que da dor se extrai. Acendei em nosso ser ideias elevadas e um propósito firme de melhora interior, a fim de que possamos atingir o progresso espiritual. Que a sua paz esteja em todos os corações. Que tenha um bom dia, uma ótima semana e até o próximo domingo, se Deus quiser.
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0: cantemos.
1: Ainda nas preces da comunidade, nós apresentamos os pedidos dos ouvintes da Matéria FM. Pedimos pela direção, pedimos também pelos funcionários da Matéria FM, pedimos por Orlândia, por Lara Emanuele, pelo anjo da guarda de Lara Emanuele, também pela saúde dos padres Fábio e Adão, por todos os padres, pelas famílias de Edna Ramires, Lúcia Maria, Sônia, Maria Aparecida Teixeira, Liliane, Jane, Maria de Jesus, Zuza, ela pede também pelos seus vizinhos, por Ana Paula, Mário Savagê, Antônio Ailton, Silvana Lopes Rosa, pelos enfermos, também por Gisele e sua família, pelos familiares falecidos de Gisele e Ana Maria Correia, pelos aniversariantes, pedindo especialmente por Walter Sena de Oliveira. Pedimos também pelas famílias de Francisco e Eva, Elisa e Mauro, Laurinda e Mauro Lúcio, Américo e Branca, Eunice e Adilson, famílias da comunidade de Queiroz, família de Maria Gomes, de Luzia, de Ana Maria Correia, de Vicentina, família do tio Luiz, pela saúde do tio Antônio, família de São José Pedro, família de Dona Luísa e Inês e sua família.
2: Pai, oremos nesta mesa uma vez mais.
1: Liturgia Eucarística, pão e vinho são apresentados e consagrados, se transubstanciarão no corpo e no sangue de Cristo. Apresente a Cristo os seus trabalhos, os seus desafios, as suas alegrias, a sua conquista, as suas conquistas. Apresente a Cristo a sua fé na sua presença constante em sua vida.

0: Orai, irmãos e irmãs, para que o meu e o vosso sacrifício seja aceito agora por Deus Pai Todo-Poderoso.
1: Receba, Senhor, por tuas mãos este sacrifício, para a glória do seu nome, para o nosso bem e de toda a sua santa igreja.
0: Senhor, na festa da venerável ascensão do vosso Filho, nós vos apresentamos humildemente este sacrifício. Concedei que, por este intercâmbio de dons, sejamos elevados às realidades do céu. Por Cristo nosso Senhor.
1: Amém.
0: Bem vivamente o Senhor esteja convosco.
2: Ele está no meio de nós.
0: Orações ao alto.
1: O nosso coração está em Deus.
0: Demos graças ao Senhor, o nosso único e verdadeiro Deus.
1: É nosso dever e nossa salvação.
0: Na verdade, é digno e justo. É nosso dever e salvação dar-vos graças sempre e em todo lugar. Senhor Pai Santo, Deus Eterno e Todo-Poderoso, pois o Senhor Jesus, Rei da Glória, vencedor do pecado e da morte, ante os anjos maravilhados, subiu hoje ao mais alto dos céus, constituído mediador entre Deus e a humanidade, juiz do mundo e Senhor do universo. Ele, a nossa cabeça e princípio, nos precedeu, não para afastar-se de nossa humanidade, mas para dar a nós, membros do seu corpo, a confiança de um dia o seguirmos. Ele foi primeiro. Um dia, confiantemente, todos nós que somos o seu corpo, o seguiremos. Por isso, transbordando de alegria pascal, exulta a criação por toda a terra. Também as virtudes celestes

as potestades angélicas proclamam o hino à vossa glória, dizendo firmemente, fortemente, a uma só voz: Santo, Santo, Santo, Santo. Santo.

0: nas alturas.
1: Na verdade, vós sois santo, ó Deus do universo, e tudo que criastes proclama o vosso louvor, porque por Jesus Cristo, vosso Filho e Senhor nosso, e pela força do Espírito Santo, dais vida e santidade a todas as coisas. E não cessais de reunir para vós um povo que vos ofereça em toda parte, do nascer ao pôr do sol, um sacrifício perfeito. Por isso, ó Pai, nós vos suplicamos, santificai pelo Espírito Santo as oferendas que vos apresentamos para serem consagradas, a fim de que se tornem o corpo e o sangue de vosso Filho, nosso Senhor Jesus Cristo, que nos mandou celebrar estes mistérios.
0: Enviai o vosso Espírito Santo.
1: Na noite que ser entregue, Jesus ele tomou o pão, pronunciou a bênção de ação de graças, partiu o pão e o deu, o entregou a seus discípulos, dizendo: tomai todos e comei, isto é o meu corpo que será entregue por vós.

Do mesmo modo, no fim da ceia, ele tomou o cálice em suas mãos, pronunciou a bênção de ação de graças e o deu a seus discípulos, dizendo: tomai, todos e bebei. Este é o cálice do meu sangue, o sangue da nova e eterna aliança, que será derramado por vós e por todos para a remissão dos pecados. Fazei isto em memória de mim.

0: Meus irmãos e irmãs de pé, mistério da fé.
1: Anunciamos, Senhor, a vossa morte e proclamamos a vossa ressurreição. Vinde, Senhor Jesus.
0: Celebrando agora, ó Pai, o memorial da paixão redentora do vosso Filho, da sua gloriosa ressurreição e ascensão ao céu. E enquanto esperamos a sua nova vinda, até que ele volte, ele foi para o céu, mas vai voltar. E até que ele volte, nós os oferecemos em ação de graças este sacrifício vivo e santo.
1: Aceitai, ó Senhor, a nossa oferta.
0: Olhai com muita bondade a oblação da vossa igreja e reconhecei nela o sacrifício que nos reconciliou convosco. Concedei que, alimentando-nos com o corpo e o sangue do vosso Filho, repletos do Espírito Santo, cheios do Espírito Santo, nos tornemos em Cristo um só corpo e um só Espírito.
1: O Espírito nos una num só corpo.
0: Que o mesmo Espírito faça de nós uma eterna oferenda para alcançarmos a herança com os vossos eleitos. A Santíssima Virgem Maria, Mãe de Deus e Nossa, São José, o seu puro e castíssimo Esposo, os vossos apóstolos e gloriosos mártires, Santo Antônio e São Sebastião e todos os santos que não cessam de interceder por nós na vossa santa e divina presença.
1: Fazei de nós uma perfeita oferenda.
0: Nós vos suplicamos, Senhor, que este sacrifício da nossa reconciliação estenda a paz e a salvação ao mundo inteiro. Confirmai na fé, na caridade, a vossa igreja que caminha neste mundo com o vosso servo, o Papa Leão, o nosso bispo, Giovanni Luiz, com os bispos do mundo inteiro, os presbíteros, amado Padre Fábio, diáconos, o amado Diácono Corivão, os outros ministros e também o povo por vós redimido. Atendei propício às preces desta família que reunistes aqui hoje na vossa presença. Reconduzi a vós, Pai de misericórdia, todos os vossos filhos e filhas dispersos pelo mundo inteiro.
1: Lembrai-vos, ó Pai, da vossa igreja.
0: Acolhei com muita bondade no vosso reino os nossos irmãos e irmãs que partiram desta vida e todos os que morreram na vossa amizade. Unidos a eles, de modo especial, Otílio Simão Nunes, Wilmar, falecidos 7 dias atrás, unidos a eles, esperamos também nós saciar-nos eternamente da vossa glória por Cristo Senhor nosso. E por ele dais ao mundo todo o bem e toda a graça. Em Deus vivemos, nos movemos e existimos. O céu, a vida eterna e a salvação só nos podem ser garantidos por Cristo, com Cristo e em Cristo. A vós, Deus Pai Todo-Poderoso, na unidade do Espírito Santo, toda honra e toda glória por todos os

0: viajar para ir para o céu sozinho deve ser ruim demais, pensando só em si mesmo. Deve ser muito ruim isso. Eu tenho que pelejar por mim, pelos meus mais próximos, eu tenho que pelejar pelo meu marido, pela minha esposa, pelo meu pai, minha mãe, meus irmãos. Tenho que tentar fazer de tudo, para que todos comigo subam para o céu. Vamos dar as mãos? Nós somos um só corpo. A cabeça, que é Jesus, já está no céu, preparando para nós um lugar, que somos nós, que somos o seu corpo. Oxalá, Deus queira que todos nós, juntos, consigamos ir para o céu. E a gente só vai rezando como o povo de Deus. Pai nosso, que estás nos céus,
1: santificado seja o vosso nome, venha a nós o vosso reino, seja feita a vossa vontade, assim na terra como no céu. O pão nosso de cada dia nos dai hoje, perdoai-nos as nossas ofensas, assim como nós perdoamos a quem nos tem ofendido, e não nos deixeis cair em tentação, mas livrai-nos do mal.
0: Livrai-nos de todos os males, ó Pai, dai-nos hoje a vossa paz, e ajudados pela vossa misericórdia, sejamos sempre livres do pecado e protegidos de todos os perigos, enquanto aguardamos a feliz esperança, aguardamos a ressurreição e a vinda ou a volta do nosso Salvador, Jesus Cristo.
2: Vosso é o reino, o poder e a glória para sempre.
0: Senhor Jesus Cristo, dissestes aos vossos apóstolos, eu vos deixo a paz, eu vos dou a minha paz, não lhe os nossos pecados, mas a fé que anima a vossa igreja. Dai-lhe a igreja, que somos nós, segundo o vosso desejo, a paz, a unidade, o amor e a concórdia. Vós que sois Deus com o Pai e o Espírito Santo.
1: Amém.
0: A paz do Senhor esteja sempre convosco.
1: O amor de Cristo nos uniu. A você, querido ouvinte da Mater FM, o nosso desejo é que a paz de Cristo esteja com você, com sua família, com todos com os quais você convive. Que a paz de Cristo te oriente, te conduza, te fortaleça a fé, te fortaleça a confiança no Cristo vivo, no Cristo presente, no Cristo junto de você nos seus desafios e nas suas dificuldades.

0: Portanto, ide fazei discípulos meus todos os povos, batizando-os em nome do Pai e do Filho e do Espírito Santo, e ensinando-os a observar tudo o que eu vos ordenei. Eis que eu estarei convosco todos os dias, até o fim do mundo. Eis o Cordeiro de Deus que tira o pecado do mundo.
1: Senhor, eu não sou digno de que entreis em minha morada, mas dizei uma palavra e serei salvo.
2: Querido ouvinte da Matéria FM, prepare seu coração, sua família, prepare seu espaço celebrativo para receber espiritualmente o Cristo presente no sacramento da Eucaristia.

Meu bom e amado Jesus, eu te contemplo reverente neste sacramento. Teu corpo e sangue, alimento dos peregrinos e vigor da Igreja. Teu corpo místico, és o Deus invisível, vivo e presente em toda parte, na Igreja e nos corações, na palavra e nos sacramentos. Pelo meu humilde olhar, deposito a teus pés todo o meu amor e meu desejo sincero de receber-te agora. Sobre este altar, ó meu Jesus, vítima sem par, teu sacrifício no Calvário queres renovar e oferecer-te neste instante aos que podem te comungar no sacramento e aos que te contemplam desejosos disso. Creio em ti, ressuscitado, mas aumenta na minha alma o poder da fé, para que eu, contemplando-te agora, possa receber-te em mim. Guarda minha esperança, faz crescer o meu amor por ti e por meus irmãos num lavapés sem fim. Creio em ti, Cristo vivente, meu Senhor e meu Deus, presente, crucificado e glorioso na Eucaristia que comungo agora espiritualmente, pelo desejo ardente de receber-te em meu pobre coração e transformar-me em ti,

0: oremos. Deus eterno e todo-poderoso, que nos concedeis conviver aqui na terra com os mistérios divinos, fazei que os nossos corações se voltem com fervor para o alto, onde está junto de vós a nossa natureza humana. Por Cristo nosso Senhor.
1: Amém.
0: Alimentados pela palavra, nutridos pela Eucaristia, sob o olhar da Virgem Maria, a ela nós nos confiamos rezando.
2: Ave Maria, cheia de graça, o Senhor é convosco. Bendita sois vós entre as mulheres, e bendito é o fruto do vosso ventre, Jesus. Santa Maria, Mãe de Deus, rogai por nós, os pecadores, agora e na hora da nossa morte. Amém.
0: Nossa Senhora do Rosário de Fátima,
2: rogai por nós.
0: Obrigado a todos, viu, pela presença. Nós já vamos dar a bênção. Quando vocês saírem nas portas, os ministros da Eucaristia podem já pegar com Douglas, fiquem na porta. Ninguém vai embora sem esse programa aqui na mão. Pode pegar para você, pode pegar para o seu vizinho, para a sua família. Tem muito, muito programa. Então, leve-o para casa e coloque-o num lugar bem à vista, né? E acompanhe toda a nossa programação. Extensíssima, olha aqui, de festa. Vai terminar dia 23 de junho, se Deus quiser, né? Então, a gente está fazendo uma festa, de fato, tentando fazer uma festa bem bonita, do jeito que os nossos santos padroeiros merecem, Santo Antônio e São Sebastião. Pode levar para casa, viu? O Senhor esteja convosco.
2: Ele está no meio de nós.
0: Acompanha no folheto aí, no final. Tem uma bênção própria, solene para o dia de hoje. Tem que ser um amém de quem quer ir para o céu, tá? Um amém vibrante. Abençoe-vos o Deus Todo-Poderoso, cujo Filho unigênito hoje subiu ao mais alto dos céus e vos abriu o caminho para onde Ele mesmo está.
1: Amém.
0: Deus vos conceda que o Cristo, assim como se manifestou aos discípulos após a ressurreição, vos apareça em sua eterna benevolência quando vier para o julgamento.
1: Amém.
0: E vós, crendo que o Cristo está sentado com o Pai em sua glória, possais experimentar, conforme a sua promessa, a alegria de permanecer com Ele até o fim dos tempos.
1: Amém.
0: E a bênção de Deus Todo-Poderoso, Pai, Filho e Espírito Santo, desça sobre vós e permaneça para sempre.
2: Amém.
1: Amém.
0: Ide em paz. Que o Senhor, Nossa Senhora e São José vos acompanhem.
2: Demos graças
1: a Deus.
0: Tenham todos um domingo santo e abençoado.
1: Amém.
2: E com a bênção de Padre Charley, nós estamos concluindo a transmissão da celebração eucarística dominical da paróquia Santo Antônio de Mateus Leme, agradecendo a Matele FM, a direção da Matele, seus funcionários, por esse momento de evangelização, agradecendo pela oportunidade de fazer com que as emoções da celebração cheguem até a casa dos seus ouvintes. Gratidão aos seus ouvintes que participaram conosco, que rezaram conosco. Obrigado pela sua participação, obrigado pela sua audiência. Que Deus nos abençoe e nos conceda uma semana maravilhosa. E assim será, Ele estará conosco, nos protegendo e nos conduzindo. Lembro que hoje ainda temos celebração às 9h30 da manhã, Comunidade Nossa Senhora de Fátima. Às 9h30 também, Comunidade Nossa Senhora do Rosário. Também às 9h30 temos um batismo na matriz, o batismo de adultos. Às 17h30, Comunidade Nossa Senhora Aparecida, bairro Imperatriz. Também 17h30, Comunidade Santa de Virges, no Mangabeiras. E às 19h, na matriz de Santo Antônio de Mateus Leme. Continue na Matéria FM, domingueira matéria até às 13h. Aproveite bem o seu dia. Com as bênçãos de Deus, no próximo domingo estaremos juntos aqui novamente neste momento de oração, neste momento de participação, neste momento de comunhão. Louvado seja nosso Senhor Jesus Cristo, para sempre seja louvado.

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2: Luan Santana e Léo Foguete. Luan City Festival São Paulo.

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1: Ei!

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4: Na Martelli FM, agora 4 em ponto.
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0: Uma salva de palmas, aê. Que isso, eu não mereço tanta palma assim não. Muito barulho pro Vitor, por favor. Banda Lagoon, satisfação total, aê.
1: Toda nossa, irmão.
0: Detesto despedidas, mas até logo.
1: Até.
2: Agora faltam 19 para 5. Que bom que você tá aqui com a gente.

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0: Record FM, 6 horas. Boa tarde. Muito obrigada pela sua companhia. Vamos juntos.
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2: Boa noite, Pai. Termina o dia e a Ti entrego o meu cansaço. Obrigado por tudo e perdão. Te agradeço pela esperança que hoje animou meus passos, pela alegria que vivi no rosto das crianças. Obrigado pelo exemplo que recebi daqueles que encontrei em meu caminho. As crianças, os jovens, os velhos, os pobres, os ricos, os trabalhadores. Obrigado pelo dia que tive. Obrigado pela luz, pela noite, pela brisa, pelo alimento, pelo meu desejo de superação. Obrigado, Pai, porque me deste uma mãe. Perdão também, Senhor. Perdão pelo meu rosto fechado e carrancudo. Perdão, porque esqueci que sou irmão de muitos. Perdão, Pai, pela falta de colaboração e solidariedade. Perdão por ter guardado para mim tua mensagem de amor. Perdão por não ter conseguido hoje dizer sim, a exemplo de Maria, nossa mãe. Perdoa-me, Pai, e abençoa os meus propósitos para o dia de amanhã. Chegamos ao fim do dia, contemplando a luz da tarde, louvamos o Pai, o Filho e o Espírito Santo de Deus. Amém.
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0: e gostou, joga a mão pra cima e vamos!
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1: 맞아, 멘트였어요.
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